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0: Olá, malta, bom dia. Cá está o Bifas até às 10 na Rádio Cerveira.
1: Hoje é sexta-feira.
0: É verdade, hoje é sexta-feira, é o dia 10 de julho. É véspera do dia de São Bento.
1: A cerveja põe na minha mesa. Hoje é sexta-feira.
0: Ora bem, é dia de feira em Viana do Castelo, em Melgaço e aqui mesmo em frente, em Goião, até às 2:30 da tarde, hora portuguesa.
1: Chega de patrão e de prestação.
0: Ora bem, para quem a saúde não está nas melhores condições, nós desejamos rápidas melhoras. E para toda a malta espalhada pelo Alto Minho, vizinha Galiza.
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0: Uma boa sexta-feira, já agora, bom fim de semana. Boas férias, bom trabalho. Sempre na companhia da Rádio Cerveira. Às 7 da manhã a temperatura cifrava-se em 15 graus. Hoje não temos notícias.
1: Não quero tristeza, vamos.
0: Ainda há instantes não tinham chegado os jornais a Vila Nova de Cerveira, o que lamentamos.
1: Sexta-feira.
0: Bem, a França ontem ganhou 2-0 à seleção de Marrocos.
1: Visto, sai uma rodada pra...
0: Já está apurada para os quartos de final.

Eu dizia, já está apurada para a meia final. Para as meias finais, melhor dizendo. Hoje joga a Espanha e a Bélgica. Uma destas seleções a ganhar no duelo Espanha-Bélgica vai jogar a meia-final com a França, como disse que ontem derrotou Marrocos por 2-0.

0: Azul.
1: Ora bem, está nas bancas mais uma edição do Cerveira Nova.
0: Pois a cerveja.
1: Na primeira página.
0: Pois é sexta-feira. Basta de câncer.
1: Moradores unem-se para recuperar a antiga presa de água em Loibo, a presa das Ardadinhas.
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1: Jovens dão os primeiros passos no mundo do trabalho com o Jovem Ativo. 60 participantes integram a segunda edição do programa municipal que alia a experiência profissional, formação e o envolvimento na comunidade. Remo de Vila Nova de Cerveira faz história com duas campeãs nacionais. O clube cerveirense conquistou dois títulos nacionais, uma medalha de prata e outra de bronze no encontro nacional de remo jovem. Entrevista a Vítor Pereira, presidente do Clube Desportivo de Cerveira. Diz ele, em destaque, queremos formar não apenas atletas, mas também pessoas. Festa da História em Vila Nova de Cerveira regressa com maior participação de cerveirenses e é uma edição dedicada às Valquírias. Está inserido também nesta edição o cartaz das festas de São Sebastião, as festas do concelho, e também várias fotografias do passeio Convívio Center, que reuniu cerca de 900 participantes em dia de convívio e descoberta.
0: Chega de patrão e de prestação.
1: Nesta edição também o destaque às IPSS do concelho nas marchas de São João de Campos.
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1: Temos a marcha da Santa Casa da Misericórdia, o Espaço Sénior de Gondarém, o Centro Parroquial de Reboreda e o Centro Social e Parroquial de Campos. Está aqui transcrito no Cerveira Nova, nesta última edição, a história de cada uma das marchas destes quatro centros da IPSS.
0: Não quero tristeza, dá-me uma cerveja.
1: São 24 páginas de muita e boa leitura. Esta última edição do Cerveira Nova está desde ontem nas bancas.

Ora bem, não há notícias, a gente vai divulgando aqui qualquer coisinha. 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Também acaba de nos chegar o cartaz da festa de Santiago em Nogueira. Tem início no dia 16 deste mês de julho. Dia 16, a procissão de Belas em destaque. Chega de perto. Na sexta-feira, 17 de julho, atuação do grupo Arco-Íris. E também a abertura do Mercadinho de Santiago. No sábado, dia 18, entrada do grupo de Bombos Linho de Nogueira. Será agora a abertura do Mercadinho de Santiago e atuação do grupo Impacto. Se for permitido, sessão de fogo de artifício e atuação do DJ Zedo. Hoje é sexta-feira. No domingo, a missa solene seguida da majestosa procissão acompanhada pela Associação Musical de São Pedro da Torre e os bombos de São Pantaleão de Cornes. 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No dia 25, que é sábado, olha, missa em honra de Santiago de Nogueira às 18 horas. Este é o programa da Festa em Honra de Santiago em Nogueira 2026. Ora bem, como hoje não há notícias e o tempo vai passando, olha, a temperatura mantém-se, perdão, nos 15 grauzinhos. Olha, isto é este coisa, rouquidão, bebidas frescas, dormir de janela aberta, esta coisa toda. Olha, vai acumulando e diz que o pifas na garganta está um bocadinho rouca, mas isto passa. Entretanto, como não há notícias, vamos contar aqui uma coisa curiosa. Um frade aproximou-se de uma rapariga que estava a vender hortaliças. Ai, muito gosto eu da abóbora, mas da abóbora menina ainda mais. E diz a menina: pois eu gosto muito de feijão, mas de frade nem vê-lo. De frade nem vê-lo.

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4: 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E para esta semana...
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6: Ora bem, então não se esqueça que para ter uma relação saudável deve-se apaixonar por uma alface. É verdade, é verdade, é verdade. Vinte e três minutos depois das 8 da manhã. É o Pifas até.

É verdade, e o tempo vai passando. Então dizia ele, isto é importante, quem acreditar na mudança das pessoas, de certeza que deve ser dono de alguma transportadora, de certeza. Quem acredita na mudança das pessoas, necessariamente é dono de alguma transportadora. Pois é verdade, é verdade. Agora, festas e romarias aí por todo lado, e hoje joga a Espanha com a Bélgica logo à noite, ali o pessoal do outro lado do rio a torcer pela Espanha, que a seguir, se ganhar, vai jogar com a França. Bem, já nos ultrapassou a nós, à seleção portuguesa, à Espanha, agora, hoje a ver se ultrapassa a Bélgica. É verdade, o Pifas hoje não tem notícias, não tem aqui o seu jornalzinho, ou o Correio da Manhã, é verdade. Olha, se alguém andar aí sem fazer nada, olha que traga aqui o jornalzinho, à Rádio Cerveira, o Pifas agradece. Pois é verdade, olha, isto agora, festas na aldeia por todo lado, olha logo à noite. Logo à noite em Seixas, a banda de Lanhelas vai acompanhar o antigo elemento do Roca Norte, o Jorge Nande, a cantar o fado. Espetáculo único logo à noite em Seixas. A banda de Lanhelas, a banda lanhelense, a acompanhar Jorge Nande a cantar o fado. Ora bem, e agora? Festa na aldeia!

É verdade, isto começa a ser brincadeira. Olha, há muita gente que está a trabalhar hoje. Olha, já estive de manhã ali no mercado municipal, a equipa da Lara está lá a trabalhar, e de que maneira? Logo cedo, hoje e amanhã, no mercado municipal em Vila Nova de Cerveira, a equipa da Lara trabalha ali, que sim senhor, isto... Ora bem, então para essa equipa da Lara vai esta musiquinha assim. Então olha, e elas que se aguentem com esta, está bem? Pronto. Aguentai-vos com esta, está bem? Pronto. Para a equipa da Lara, que está trabalhando no mercado municipal em Vila Nova de Cerveira.

Ora, muito bem, o Toy, e aguenta-te com esta música que passámos para a equipa da Lá. Ora bem, 8:37, claro. Não, sabia que não existem dias de merda, claro que não. Existem é merdas que nos estragam o dia, aí não tenha dúvidas. Não existem dias de merda, existem é merdas que nos estragam o dia. Pois, claro. E agora a música. Olha, uma noite à beira-mar, que maravilha. Com este calor, 16 graus de temperatura, já subiu.

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0: E a bela portuguesa foi os diapasão, hein?
1: Pois é verdade, os diapasão. E agora,
0: assim. Dizem que é mentira. É um senhor chamado Clemente.

0: Ah, não sei se é mentira.
1: Bem, seja que não seja mentira. Olha, há uma coisa que é verdade. Hoje eu posso não valer nada, é verdade. Mas já vali. Claro, pois. Eu ando a fazer das minhas. A música diz assim, tu andas a fazer das tuas. Ah, pois andas. Andas a fazer das tuas. Vamos a caminhar para as 9 da manhã.

4 minutinhos para as 9 da manhã. É o Pifa na sua Rádio Cerveira até às 10. Bom dia, malta. Bom fim de semana.

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1: Prontos para reviver os grandes momentos da Eurovisão?
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1: Espetáculo tributo ao Festival Eurovisão da Canção, apresentado pela Pauta de Caprichos, 11 de julho, próximo sábado, 21h30, no Auditório Municipal. A entrada é livre. O coro infanto-juvenil de Vila Nova Silveira promete uma viagem emocionante pelos maiores êxitos da história da Eurovisão. Revisitar canções que marcaram gerações, celebrar a diversidade musical e cultural de um dos festivais mais emblemáticos do mundo. Direção musical é a Cíntia Pereira, com músicos convidados. Uma noite de música, emoção e grandes memórias para toda a família. Celebre, neste espetáculo, o espírito único da Eurovisão. Volta a Portugal faz incursão inédita no Gerês e será transmitida em direto para todo o mundo. A Volta a Portugal 2026 terá início em Lisboa e final no Porto, percorrendo 1.388 km de 5 a 16 de agosto. A corrida contará com uma passagem inédita pelo Parque Nacional da Peneda-Gerês e uma dupla ascensão do Alto da Senhora da Graça. A equipa UAE Emirates de Tanger, Pogacar e João Almeida estará presente, representada pelo campeão olímpico Rui Oliveira. Pela primeira vez, a prova terá transmissão internacional em direto através da plataforma HBO Max, com RTP1 a assegurar a cobertura nacional. O antigo ciclista espanhol Ezequiel Mosquera assume o cargo de diretor da prova, sucedendo a Joaquim Gomes na organização. A edição 2026 da Volta a Portugal começará, como referimos, em Lisboa e terminará no Porto, reunindo um prólogo, um contrarrelógio e 9 etapas em linha numa extensão de 1.388 km entre 5 e 16 de agosto. Valença reforça meios de socorro e emergência com apoio municipal de 30 mil euros. Valença reforçou a capacidade de resposta dos meios de socorro e emergência com um apoio municipal de cerca de 30 mil euros, que permitiu aos bombeiros de Valença adquirir novos equipamentos destinados às operações de proteção e socorro. O novo conjunto é composto por um compressor de enchimento de ar comprimido e um conjunto de almofadas de alta pressão. A aquisição foi efetuada pelos bombeiros voluntários de Valença com o apoio da Câmara Municipal, reforçando a capacidade operacional da cooperação em cenários de elevada complexidade. O Presidente da Câmara, José Manuel Carpinteiro, e o Vereador da Proteção Civil, Arlindo Sousa, acompanharam a demonstração dos equipamentos numa ação que contou também com a presença do Presidente da Associação Humanitária, Abel Guerreiro, do Comandante Hélder Trancoso e de vários operacionais. Na ocasião, o Presidente da Câmara destacou reforçar os meios dos bombeiros é uma prioridade deste Executivo. Continuaremos a apoiar o investimento na Proteção Civil, garantindo melhores condições de trabalho

0: pagamos a manutenção das escolas de proximidade na freguesia, mas não é definitivo, disse a Lusa Ana Rocha, vereadora da Educação da Câmara de Caminha, depois de os pais lançarem um apelo à inscrição de 3 crianças para prefazer as 10 necessárias para manter a turma. Questionada sobre se o município não tem informação de que o Jardim de Infância Escola de Vilar de Mouros vai fechar por falta de crianças, a vereadora da Educação respondeu exatamente de todo. Ouvi o coordenador do primeiro ciclo e não colocou este cenário como uma probabilidade, assegurou a vereadora. Agora a fechar. Acusou vacinas pela morte dos filhos, agora foi indiciada por homicídio. Uma mãe norte-americana do estado Idaho foi indiciada pela morte dos filhos gêmeos de apenas 18 meses após ter afirmado que os meninos tinham morrido após lhe terem sido administradas 3 vacinas. A Andrea Shaw, de 23 anos, foram apontadas 2 acusações de homicídio em primeiro grau, revela o The Guardian. Tyson e Dallas morreram no ano passado e agora um grande júri acusou Andrea de ser a responsável, aponta um comunicado do Departamento da Polícia de Payette, emitido no passado dia 1 de julho. O Departamento da Polícia anuncia que um grande júri do condado de Payette emitiu uma acusação formal em 29 de junho de 2026, indiciando Andrea Shaw, de 23 anos, por 2 homicídios em primeiro grau, relacionadas com as mortes dos seus filhos gêmeos de 18 meses. As autoridades recordam ainda na mesma nota que no dia 30 de junho deste ano, cerca das 16 horas locais, os polícias de Boaz, uma cidade no Idaho, localizaram e detiveram a suspeita, salientando que tal foi possível após uma investigação longa e minuciosa. Segundo a KTVB, Andrea terá sufocado as crianças. As crianças, um menino e uma menina, foram encontradas mortas em 1 de maio de 2025, numa cama que partilhavam. Após as mortes, recorda o The Guardian, Andrea e o marido não participaram num podcast produzido por uma organização anti-vacinação, fundada e anteriormente liderada pelo atual secretário de Estado dos Estados Unidos, Robert Kennedy Jr. Neste, alegavam que a administração de 3 vacinas a Tyson e Dallas tinham estado na causa das mortes de ambos. Andrea Shaw, a mãe, tem uma fiança de $2 milhões e voltará a tribunal no próximo dia 14. A Pressa Associação aponta que a mulher pode enfrentar prisão perpétua ou pena de morte se for condenada ou se declarar culpada de homicídio em primeiro grau. Sem comentários. Eu fico por aqui. Desejo uma ótima sexta-feira. Volto em próximas edições.
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0: Positivo.
1: Ora bem, e agora surge, sempre aqui mais ou menos a esta hora, o Catinho do Pifas, para vos dizer que amanhã, está aqui o, pois, lá, amanhã, no restaurante Dom Júlio Vila Bianca, no Jardim Joli, grande abertura, amanhã sábado, a partir das 4 da tarde, com Kiko Calebis, Marcos Mar, Ana Castro, Ruca e JPC. 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Agora, domingo, dia 12 de julho, a nona festa do Pulpo, Figueiró do Minho. Local da Comissão de Festa no Espinheiro 5, a partir das 10h30, hora portuguesa. Tapas a preços populares. Há um menu especial, custa 30 festas, entrada, bebida, ração de polvo com batatas, sobremesa, café e chupito, 30 figueirós. Isto é uma organização da Comissão de Festas de São Câmpio de Longe. São Câmpio de Longe, que também vai ter aí as suas festas no dia 24, 25 e 26 deste mês de julho. Primeira caminhada da Casa do Benfica, 7 km, uma organização da Casa do Benfica, dia 26 de julho, 9 da manhã, oferta de uma t-shirt, lanche no final, início e fim, na sede do Sport Lisboa e Benfica. Acaba, começa e acaba. 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Inscrições até ao dia 22 de julho. Preço 5 euros para os sócios, não sócios 7 euros e meio. 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Já vos falei da festa de Santiago de Nogueira, de 16 a 25 de julho. Nogueira vai estar em festa, vai celebrar o seu padroeiro, que é o Santiago. Também a Orujeira vai festejar a Nossa Senhora da Saúde, de 27 a 4 de agosto. O destaque vai, de facto, para, no dia 30 de agosto, o Ruizinho de Penacova, um grande concerto a partir das 22h30. Pronto. Está tudo dito, e agora vamos falar, perdão, de comes e bebes. Vamos lá, falar de comes e bebes. 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Ora bem, por falar em bacalhau, bacalhau, é verdade, o bacalhau...
2: Para mim é indiferente.

Ora bem, isto por falar em bacalhau, olha, em bacalhau, a moda da casa no restaurante Lima, lembrei-me desta musiquinha. Então, olha, baila comigo, vai. Vamos lá ver, vamos lá ver.

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5: Ora bem, deixando o Restaurante Lima para trás, temos também que dizer que a filha da gerência do Restaurante Lima, a Diana Lima, está hoje de parabéns. Uma data especial, 10 de julho do ano 2026, sexta-feira, a Diana Lima comemora mais um aninho. Pronto, então vamos lá cantar os parabéns à Diana Lima.

Então, uma musiquinha para a Diana Lima, que hoje está de aniversário. Então vai lá, esta musiquinha assim, olha. Vamos lá. É do Império Show. Ela é perfeita. Para a Diana Lima.

Parabéns à Diana Lima, que hoje completa mais um aninho. Ora bem, e esta... que é que diz a música agora? Que aí vem? Vida louca, é verdade. Com este calor, vida louca. Uma saudação especial ali para a Marta, para Tabagão. E as melhoras para ela.

0: Esta é a tal vida louca. Ora, 9 horas e 36 minutinhos. Ora bem, logo é o grande jogo, 20 horas, é a Espanha-Bélgica. O vencedor deste Espanha-Bélgica vai encontrar na meia-final a forte formação da seleção francesa, que ontem ganhou a Marrocos por 2-0. Pronto. 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

lá, isso é verdade. Tristezas não pagam dívidas. É a alegria da Rádio Cerveira e do Pifas, de segunda a sexta, das 8 às 10. É malta, bom fim de semana.

Não vale a pena chorar, por exemplo. O já desaparecido Vítor Cerveira.

já não existe o luar da noite. Ora bem, malta, eu vou-me embora. Desejando um ótimo fim de semana para toda a malta. A equipa da Rádio Cerveira deseja, olha, saúde, dinheiro e amor para toda a malta.

na pontinha do pé, nós vamos embora assim com esta, com este bocadinho desta musiquinha, assim. Com este calor, malta. Olha, foi o Pifas. O Pifas regressa para a semana, se Deus quiser. Olha, e curiosamente regressa no dia 13, dia que o Pifas faz 11 anos e 9 meses. Está quase a criança a nascer. 11 anos e 9 meses faz o Pifas na próxima segunda-feira, que está aqui nesta rádio local. Chama-se Rádio Cerveira, aqui é a rádio local de Vila Nova de Cerveira. Tudo bem.

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1: Ei garçom, mais sangria. 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
0: Foi o Pifas com Diamantino Graça Fernandes. Sangria.

Um abraço, um beijinho. E o Piffer despede-se até segunda-feira. Se Deus quiser, na segunda-feira das 8 às 10, cá estará.

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Tenho a dizer é que o mundo da música se despede de uma das suas artistas mais emblemáticas, a cantora galesa Bonnie Tyler, que morreu aos seus 75 anos, deixando um legado que atravessou décadas e conquistou milhões de fãs ao redor do mundo. Pronto, ela morreu ontem. Vamos então ouvir uma faixa musical desta artista e pronto, vou falar mais um pouco sobre a artista e a seguir vamos com o tema no nosso dia de hoje. Simbora que é música no play.

E assim foi, deixamos esta faixa musical da Abonde para trás, para dizer que a cantora, a artista, havia nascido em 8 de junho de 1951, na cidade de Skirvin, no país de Gales. Bonnie iniciou sua carreira cantando em clubes noturnos, clubes em casas noturnas. O seu primeiro grande sucesso foi nos anos 70 a 80. Pronto, foi um grande fenómeno. Transformou-se numa artista reconhecida internacionalmente. E pronto, deixamos assim para trás esta tristeza, não é? Porque para o mundo artístico isto é triste. Pronto, vamos então ouvir mais uma faixa da artista Bonnie. Simbora! E esta, por acaso, é até muito popular.

E assim foi que aos amigos deixamos para trás esta fecha musical. Pronto, e simbora. Para dizer que o dia de hoje temos aqui mais um marco. Hoje, para quem não sabe, é Dia Mundial da Pizza. Então simbora. Embora a pizza seja um prato italiano por ponto excelência e especialmente de Nápoles, que é um patrocínio imaterial da humanidade, ponto, foi decretado pela Unesco, tornou-se um fenómeno global. O dia serve para celebrar não só o sabor, mas também a cultura, a tradição e a criatividade por trás deste alimento, desta coisa boa. Vamos então seguir com mais uma festa musical, desta vez com Ed Sheeran, com a música intitulada A Sua Forma. Simbora que a música no play.

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7: E assim foi, deixamos para trás as publicidades e simbora. Continuando aqui, para dizer que a Pisa, como todos sabem, tem raízes antigas, mas as versões modernas nasceu em Nápoles, no século XIX por aí. A famosa Margaret foi criada em 1889 em honra da rainha Margarida de Saboia. Com as cores da bandeira de Itália, não é? Como podem ver, nesse caso, quando vemos aquela pizza assim grande, com aqueles tomates vermelhos, mussarela e manjericão verdes, com com a imigração na Itália para os Estados Unidos, a Pisa conquistou o mundo e hoje existem milhares de variações delas, não é? Sobretudo aqui em Portugal, que eu sei que muitos aqui gostam deste prato, desta seda que eu mesmo fiz. Ora bem, seguimos então com mais faixa musical, desta vez gala intitulada Feel From Desert. Opa, eu acho que isto é uma música italiana, vamos lá ouvir. Simbora, que é música no play.

E assim foi, deixamos para trás esta faixa musical e seguimos para mais. Simbora, vamos ter com Bella Ciao. Simbora que é música no player.

E assim foi, deixamos para trás esta faixa musical e 34 minutos já passam das 10 da manhã. E a grande verdade que deixo para hoje é que a pizza é uma cena que provoca as coisas mais simples, feitas com qualidade, quando são partilhadas, têm um gosto até muito melhor e traz consigo grandes felicidades. Ora bem, seguimos então com mais faixa musical, simbora, desta vez com a música Dancing Queen. Bora colocar esta música no play e apreciar o que é bom.

0: E assim foi, deixamos para trás esta faixa musical e simbora para mais. Antes de colocar a próxima faixa musical, quero dar aqui os parabéns a Diana Lima, que faz anos hoje, 16 aninhos. Muitos parabéns, um grande abraço. E esta música é para si, eu espero que esteja a ouvir. Simbora, David Careira, festa.
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2: David Carreira,
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0: explodiu. 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
1: E assim foi, deixamos esta faixa musical em homenagem à nossa Diana Lima, que faz 16 aninhos no dia de hoje. E simbora, ainda temos mais músicas animadas, ainda aqui com DJ Telly, com música intitulada Não Atendo. Simbora, que é a música no play, para quem gosta de uma festa ou descontração, não é? É só colocar o telefone no modo voo e viver a vida.

0: Assim foi, deixamos por trás esta faixa musical e seguimos por mais 53 minutos. Já passam das 10 da manhã, estamos na reta final do nosso programa de hoje, sexta-feira. Pronto, até breve, teremos mais, quem sabe na segunda estou de volta. Simbora então, deixar esta faixa musical, seguimos até às 11. Adeus, au revoir e até breve. Simbora que é música no play.
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1: Sejam bem-vindos a mais um programa Espaço Saúde, um programa tripartido da responsabilidade do município de Vila Nova de Cerveira, da ULSAM e da Rádio Cultural de Cerveira. Hoje avançamos com uma nova temática, a sexualidade. A verdade é que a sexualidade influencia pensamentos, sentimentos, ações e interações e por isso mesmo influencia também a nossa saúde física e mental. É uma parte importante, saudável e natural de quem somos e do que queremos ser em todas as etapas das nossas vidas. Falar da sexualidade vai muito para além da abordagem dos sentimentos sexuais ou mesmo das relações sexuais. A sexualidade inclui sentimentos, pensamentos e comportamentos do que significa ser mulher e ser homem, ser atrativo, estar apaixonado, do que significa a intimidade e mesmo a atividade sexual. A sexualidade é uma dimensão da identidade pessoal e do relacionamento humano que evolui naturalmente no contexto do nosso desenvolvimento global e expressa-se de formas diferentes nas várias etapas do ciclo de vida. Ora, hoje é a nossa convidada Karina Parente, psicóloga responsável pelo CAPS, Centro de Atendimento Psicossocial VH-SIDA, do Gabinete de Apoio à Família, com sede em Viana do Castelo. Desde já agradeço a sua presença e disponibilidade para estar connosco. Muito bom dia, obrigada.
2: Muito bom dia, eu é que agradeço o convite.
1: Vamos então perceber qual é, desde já, a importância do conceito de literacia em saúde para a saúde dos adolescentes hoje em dia.
2: Bem, não nos podemos esquecer que a infância e a adolescência são, efetivamente, fases de desenvolvimento nas quais se instalam e cimentam muitos dos comportamentos de saúde. E por isso, a partir, o conceito de literacia ganha efetivamente muita relevância neste âmbito. Contudo, é de sublinhar que o Covid veio aqui sublinhar ainda mais esta necessidade, não é? Falar do conceito de literacia, se calhar importa apresentar uma definição para todos sabermos o que estamos a falar, não é? Porque ouve-se muito falar, mas às vezes não sabemos muito bem do que é que isto
1: que
2: representa, na verdade.
1: Conceito,
2: e por isso é, no fundo, a capacidade de nós fazermos escolhas de saúde que sejam ponderadas, informadas, e por isso mesmo que, a partir daí, nós consigamos obter e processar aquilo que é a informação de saúde que está disponível. Ou seja, a informação que nos chega através dos meios, ou seja, dos serviços de saúde, de toda a comunicação social ligada à área da saúde e do Ministério da Saúde, tem que ser por nós processada, não é? Ou seja, descodificada, para depois, entretanto, nós termos informação que seja significativa para nós e que nós possamos usar naquilo que são as escolhas que vamos fazendo ao nível daquilo que é a nossa saúde.
1: Porque há muita informação. A questão, às vezes, é, como você diz, é tentar desmembrar essa informação toda e apanhar a parte importante para os adolescentes, neste caso.
2: Exatamente. Ou seja, informação existe imensa. São imensas as campanhas na área da saúde, nas diferentes áreas. Estamos a falar, por exemplo, nas questões de obesidade, estamos a falar nas questões da sexualidade, estamos a falar nas questões das infecções, da doença mental, hoje em dia cada vez mais premente uma atuação nesta área, não é? Porque nós vemos, efetivamente, e o Covid tornou isto ainda mais evidente, e por isso falar-vos do Covid, quando na realidade já estamos...
1: Parece que quase que estamos numa era antes e pós-Covid,
2: depois,
1: não é?
2: Verdade, mas na realidade o Covid veio aqui tornar as coisas mais visíveis, não é? Ou seja, há questões de saúde delicadas ao nível da saúde mental. Há falta de respostas e de recursos e por isso, efetivamente, por mais que exista informação, essa informação tem que ser significativa para a pessoa. Nós temos que retirar algum significado para nós. Se nós não o conseguirmos fazer, essa informação não vai ser útil. Não vai ser útil e nós não vamos usá-la naquilo que será o nosso processo de tomada de decisão posteriormente, quando nos virmos confrontados com um dilema, um problema de saúde efetivo, não é? Pronto, por isso, esta questão é muito importante e para os jovens ainda mais, porque os jovens acabam por ser muito mais práticos na forma de atuação, muito mais autocentrados também em algumas situações e por isso nem sempre nós conseguimos chegar até eles e por isso é muito importante na minha opinião e isto os estudos também dizem que envolver os jovens naquilo que é a descodificação daquilo que é a informação que eles precisam efetivamente e a forma como a preferem receber e que ela se torna significativa para eles é essencial, por isso torná-los vozes ativas neste processo é essencial. Nós tentamos fazer isso e muitas vezes os projetos que desenvolvemos vão nesse

0: sentido, ou seja, de primeiro ao escutar os jovens e as crianças, mesmo já de pequenas ou mais jovens, para depois tentarmos dar uma resposta o mais próxima possível e torná-los a eles intervenientes, ou seja, eles participantes ativos, ou seja, eles desenvolverem alguma ação no âmbito daquilo que são os nossos projetos para que efetivamente se identifiquem com o próprio projeto. Claro que nós não conseguimos ser imensos e chegar a todos e em todas as áreas, mas a nossa OLS também está a se esforçar neste sentido, ou seja, naquilo que vai sendo, que vão sendo os projetos que vão sendo desenvolvidos e as ações que vão sendo desenvolvidas junto dos jovens.
1: Doutora Karina Parente, porquê que hoje em dia, num mundo que se considera cada vez mais moderno, mais aberto, mais liberal, ainda a se falar de sexualidade ainda é um tabu?
0: É uma boa questão, não é? E principalmente para mim, que já estou nisto há quase 20 anos, a trabalhar nesta área. É um desafio tremendo esta questão que me coloca. A única coisa que lhe posso dizer é que nós temos valores muito ainda e princípios muito ainda assentes naquilo que é a lógica do patriarcado, da noção de família nuclear, e por isso esta questão da sexualidade aparece ainda muito ligada à moralidade, e por isso necessariamente há aqui reservas e na forma como se exprime como se vive e se fala e se introduz este conceito no seio familiar e mesmo nas escolas. O que nós sentimos, na realidade,
1: é muito redutor falar de sexualidade e relação associada à relação sexual, é muito mais do que isso.
0: É muito mais do que isso, mas a nossa sociedade ainda vê as duas coisas muito ligadas, quase como se fossem sinónimas, quando não é verdade. Ou seja, a sexualidade é um conceito muito mais abrangente e... sinceramente posso pegar aqui numa definição de uma pessoa que eu admiro muito, que é o professor Lopes, que diz exatamente isso, não é? Um conjunto de vários fatores englobando não só a prática sexual e a reprodução, que é uma coisa muito importante e que já falo também sobre isso, mas também a orientação sexual, o erotismo, o prazer e os afetos, não é? Os afetos aqui ganham uma dimensão imensa, porque falar de sexualidade implica falar de toda a ligação que nós sentimos afetiva a todas as pessoas que fazem parte da nossa vida, ou seja, não estamos a falar especificamente só de um parceiro, um companheiro, um amante, estamos efetivamente a falar da nossa mãe, do nosso pai, dos nossos irmãos, do professor, de uma professora, de pessoas significativas que passaram na nossa vida e que nos trouxeram, que nos deram, ou seja, que nos com as quais trocamos emoções que são efetivamente importantes e que na realidade depois vão ser a nossa matriz para nos relacionarmos com outras pessoas. E por isso, e tomar decisões relativas a esta área também, não é?
1: Vamos só tentar, para as pessoas que nos estão a ouvir, perceber o que é o CAPS, antes de mais, Centro de Atendimento Psicossocial VHS e do Gabinete de Apoio à Família, o que é e qual digamos, a ação no terreno deste gabinete?
0: Ok, nós, o Centro de Atendimento Psicossocial VHS é uma resposta distrital dirigida a pessoas infectadas, afetadas e preocupadas com a questão da infecção pelo VIH-Sida. Já existe no GAF, ou seja, nesta instituição, esta resposta desde 2001, foi em 2008 reformulada e muito mais direcionada para a intervenção, ou seja, para promoção da adesão à terapêutica em particular e também na área da prevenção primária, para trabalharmos as questões dos afetos, da sexualidade com pais. Temos um projeto especificamente para pais de crianças muito pequeninas do pré-escolar, ou seja, entre os 3 e os 5 anos. Começamos a sua implementação em 2013, foi efetivamente desenvolvida uma tese mestrada inclusive com os resultados deste projeto, que quem aproveito para agradecer também, nunca é mais, já agradeci outras vezes, mas a todas as instituições que estiveram associadas e todos os profissionais que tiveram e os pais, com certeza, destas crianças fantásticas. Entendo, como investigadora também, que trabalhar, só conseguimos que a sexualidade deixe de ser tabu se ela fizer parte da nossa vida do dia-a-dia, como qualquer outra área de vida. Okay? Como falamos de saúde, como falamos de afetos, afetos no sentido de coisas práticas, não é? Ou seja, de como falamos daquilo que são as nossas necessidades mais primárias, ok? De higiene, de alimentação, o que seja. É importante nós pensarmos na sexualidade como sendo uma área do dia-a-dia que faz parte de nós e que é preciso nós desconstruirmos estes preconceitos e mitos que nos remontam ou que nos repelem, ou que nos empurram para aquela ideia de que a sexualidade é o pudor, é efetivamente intimidade exclusiva de gente crescida, ou seja, de adultos, quando na realidade não é assim.
1: Se trabalharmos a sexualidade, como já referiu nesse projeto também de crianças, mas pelo menos crianças e a pré-adolescência, acredita que se podem evitar ou reduzir alguns problemas que depois surgem posteriormente?
0: Acredito sim, claro que sim, por isso é que o projeto surgiu nestas idades, porque a literatura também diz isto mesmo, não é? A nível nacional e internacional, que quanto mais cedo nós conseguirmos abordar e introduzir este conceito através de coisas muito simples, como as questões de género, as questões das preferências, as questões daquilo que são as necessidades da criança em termos afetivos ao longo das diferentes faixas de desenvolvimento, aquilo que são os papéis parentais, a forma como os pais entendem a criança no seu desenvolvimento e a forma como ela lida com o seu próprio corpo, a forma como o corpo se torna efetivamente importante a partir de determinada idade e esta necessidade que os homens ainda têm de corresponder a uma imagem tipo, não é? Que é muito difícil de lidar para muitos jovens, ou seja, porque a pressão é imensa e hoje com a as redes sociais efetivamente tornam a situação ainda mais exacerbada e por isso, sim, quanto mais cedo nós começarmos a ajudar estes todos nós pais a vermos a sexualidade como um assunto do dia-a-dia, um assunto importante do dia-a-dia, ou seja, efetivamente sublinhar a tónica nos afetos e na forma como nós nos ligamos afetivamente às diferentes pessoas que fazem parte da nossa vida, nós vamos conseguir que os nossos filhos se relacionem melhor consigo próprios, com a sua intimidade, mas também, e descobrir a sua própria intimidade, e por isso a noção de prazer é muito importante aqui que o professor López sublinha muito bem, porque também chegamos depois a uma determinada idade e percebemos que os jovens não descuram esta noção do prazer e do afeto nas relações e instrumentalizam relações e vivem mais os impulsos sexuais e os instintos sexuais e muitas vezes as relações depois não são prazerosas da mesma forma, não é? E por isso há as depressões, existem estas dificuldades de autoestima.
1: Exato, todo este trabalho tem a ver depois, futuramente, com violência doméstica.
0: Também.
1: Questões mentais.
0: Também. Porque tem tudo a ver com
1: a definição da própria pessoa.
0: Tem a ver com a definição da própria pessoa, da identidade, e acontece, ou seja, a identidade vai sendo formada ao longo de um desenvolvimento, mas chega ali à idade da adolescência e há ali quase como uma consolidação de, não é? Seja a nível sexual, como a identidade global, e por isso, efetivamente, efetivamente é muito importante que os nossos jovens já venham a sentir-se à vontade com o seu próprio corpo, com aquilo que são as mudanças no corpo e que se sintam especiais e únicos, não é? E por isso esta questão dos afetos. É muito importante isto porque eles vão ter que tomar decisões, não é? E se nós não temos esta noção bem definida em relação a nós, também não vamos ter dificuldade em tomar decisões em relação aos outros. Se não tivermos autoestima suficientemente desenvolvida, vamos estar mais suscetíveis à influência dos outros e ao domínio dos outros. E por isso, violência no namoro, sim, temos casos imensos, não é? E nós sabemos, a comunicação social diz-nos isto, os relatórios da APAVA, etc., da SIG dizem-nos isto. E não deveria estar a acontecer, nós deveríamos estar numa era em que, efetivamente, os jovens se sabem afirmar, se sabem proteger, se sabem defender de parceiros que são, efetivamente, que têm maior dificuldade de autocontrolo e de, efetivamente, considerar a outra pessoa com respeito, que é merecido, não é?
1: Claro. Num próximo programa vamos falar das respostas que existem a nível distrital, mas só para as pessoas que nos estão a ouvir e tentar perceber como é que aqui se encaixa o CAP, Centro de Atendimento Psicossocial VH e SIDA, do GAF, como é que as pessoas, o vosso trabalho é, vão de encontrar as pessoas ou as pessoas é que vão de encontro a vocês através de centros de saúde, do hospital, como é que se faz esta ligação?
0: Temos as duas vertentes, ou seja, muitas vezes somos nós que criamos projetos e vamos. Sinceramente, hoje o grosso da intervenção, principalmente com pessoas seropositivas ou doentes de SIDA, é a saúde que nos traz ou outras instituições. Ou seja, quando eu digo a saúde, estou a falar do LIS, sim, obviamente. Sim, sim. Seja contexto hospitalar, seja centros de saúde, seja outras respostas da área da saúde. Mas o que também nos tem acontecido muito atualmente é que muitas das pessoas vêm ter connosco por, através da informação que está disponível na internet, principalmente. Estamos com, neste momento, com um número bastante significativo de pessoas estrangeiras a recorrer ao serviço, ou seja, que vêm para Portugal e vêm doentes e precisam efetivamente de continuar o tratamento cá e de ter esta ligação à saúde que... para muitos é difícil porque não sabem como fazê-lo, não é? Porque não conhecem as normativas, não conhecem o funcionamento e por isso chegam a nós e depois nós fazemos a ligação com a saúde para a consulta especificamente e temos um protocolo bem estabelecido com a consulta de infecciologia do hospital. Sim. Trabalhamos em parceria direta também com o CAD e vamos falar depois já na próxima vez, mas o que é que também acontece? Muitos dos nossos adolescentes e jovens vêm pela escola. O que é que acontece? Nós fazemos muitas vezes, e aí algumas escolas mantêm papel ativo, o que me agrada imenso aqui no nosso concelho e distrito. Efetivamente, mantém este papel de interventivo ao nível da educação para a sexualidade.
1: Pois eu era a minha próxima questão.
0: Ai,
1: exatamente. A minha próxima questão era mesmo isso, doutora Karina Parente. Se a educação para sexual nas escolas também tem contribuído para esta desmitificação e para um papel mais interventivo?
0: Sim, tem, efetivamente tem. Seja através dos gabinetes de saúde, não é, dentro da escola, que algumas escolas implementam, outras menos, umas com mais dinamismo, outras menos, mas sim, e depois por tudo aquilo que tem sido o trabalho desenvolvido pelos professores em contexto de sala de aula e em projetos que vão desenvolvendo nas escolas e que têm o gosto de nos convidar muitas vezes à nossa resposta social, mas também a outras do GAF, para estarmos presentes e para abordarmos algumas questões com os jovens que para eles faz mais sentido alguém que trabalha no terreno trazer aqui algum aporte adicional daquilo que é a experiência para lá, daquilo que são as orientações ou o projeto pré-ESS, etc., que tem linhas muito bem definidas em termos daquilo que deve ser a educação sexual em cada uma das idades.
1: E os pais compreendem esta parte da educação sexual nas escolas?
0: Sim, hoje não vejo, pelo contrário, eu vejo os pais até a depositarem alguma responsabilidade que se calhar seria deles suportarem também ou de agarrarem em parte relativamente àquilo que é a educação para a sexualidade dos seus próprios filhos. Por isso sublinho aqui, é mesmo muito importante os pais desde logo muito cedo do nascimento dos seus filhos começarem a pensar que são eles também que têm um papel interventivo e ativo e que deve prolongar-se ao longo das diferentes faixas etárias. Compreendo as dificuldades, compreendo as inseguranças, mas hoje em dia nós temos acesso a muita informação e eu diria que a melhor forma de educarmos os nossos filhos é mostrarmos as nossas fragilidades também, porque nós não somos detentores de todo saber e por isso assumir isso, ir com eles à procura pode ser meio caminho andado para abrirmos aqui portas a uma relação afetiva, de segurança e de grande confiança entre um adolescente, um jovem ou uma criança pequena e os pais. Por isso, não deixem tudo nas mãos dos professores e das escolas, porque na realidade nós também vemos que o nosso governo...
1: Há um trabalho aqui muito de rede, portanto, pais, escola, saúde,
0: caminho,
1: sociedade,
0: comunidade.
1: Exatamente, comunidade.
0: Sim. Queria só sublinhar uma questão muito rápida. O que o Relatório Nacional de 2023 nos diz, coordenado pela professora Margarida Gaspar de Matos, é que efetivamente a educação sexual neste momento não é prioridade do governo e por isso estamos aqui com um revés, nesta lógica de intervenção que tinha vindo a acontecer ao longo destes anos todos e por isso é muito importante chamar a atenção também daquilo que é o nosso poder político para esta necessidade, porque o que nós vemos efetivamente foi uma preocupação muito excessiva com o Covid que era necessária e que continua a ser necessária porque estamos sujeitos a muitas interferências de muitos micro-organismos e nós sabemos disso e já não vou falar sobre isso, mas na realidade esta área é uma área que tem que continuar a ser cuidada, trabalhada, pensarmos efetivamente de outras formas, mas é essencial que os nossos jovens tenham este apoio adicional.
1: Só para tentar perceber qual é a nossa radiografia a nível nacional, a percepção dos adolescentes portugueses relativamente à satisfação com a sexualidade, neste caso com o seu corpo, consegue dar-nos alguma informação?
0: Sim, a questão da satisfação com o corpo é, na adolescência, a imagem corporal é uma questão central, não é? E como dizia há pouco...
1: E cada vez mais, não é? Porque a questão depois dos bullying, de tudo, dos preconceitos...
0: E mesmo este efeito TikTok, não é? Há poucos dias li um artigo muito interessante sobre as questões da necessidade dos nossos jovens, e principalmente das meninas, não é? De recorrerem à maquiagem, não é? Ou seja, que é excessivo em idades muito precoces, esta preocupação com esta imagem corporal que é transmitida pelos canais virtuais e que é necessário corresponder.
1: A perfeição, não é? A perfeição do corpo.
0: Logo desde muito miúdo. E quando eu estou a falar muito miúdo, estou a falar ali entre os 10, 12 anos, que é muito precoce, não é? Estamos a falar na pré-adolescência ainda, e que os miúdos já estão muito atentos a essa questão. Pronto, o que é que acontece? Quando nós temos um jovem que se confronta com insatisfação relativamente àquilo que é o seu próprio corpo, a imagem corporal que tem, ou uma distorção daquilo que é a sua imagem corporal, vai desencadear necessariamente aqui instabilidade emocional e muitas vezes perturbação. Ou seja, um distúrbio de distúrbios alimentares ou mesmo obesidade com excesso de peso. E isto, na realidade, acaba por trazer dificuldades adicionais aos nossos jovens para a vivência da sua própria sexualidade e muito naquilo que é a sua autoestima e a sua autoconfiança, que depois se vai refletir na sua capacidade de se ver como um ser de valor e que tem efetivamente capacidade de se relacionar adequadamente e satisfatoriamente com os outros, sejam eles iguais, de idades iguais, pares, ou pessoas mais velhas ou mais novas, e mesmo em termos nas diferentes áreas de vida, mesmo em termos profissionais, em termos que hoje em dia é complexo para os nossos jovens também a integração profissional, e por isso falam-se muito mais tardiamente, e só por isso já acrescenta aqui mais desafio, mas na realidade nós temos que ter isto em consideração. Se o relatório da doutora Margarida Gaspar de Matos e a sua equipa nos dizem que os jovens que efetivamente cuidam do seu corpo em termos físicos, que se alimentam bem, ou que têm uma alimentação saudável, têm efetivamente uma maior facilidade ou maior satisfação com aquilo que é a sua imagem corporal, temos o reverso da moeda naquilo que são as pessoas que nós vemos.
1: E trabalhar a autoestima também.
0: Exatamente, e por isso têm a autoestima muito mais reforçada e autoconfiança, quando comparativamente com os jovens que têm excesso de peso ou efetivamente estes distúrbios alimentares, como a anorexia e a bulimia, efetivamente nós estamos a falar de jovens que estão numa situação mais vulnerável e por isso mais suscetíveis aqui a vivências que podem ser efetivamente de risco em termos de comportamentos de risco a nível sexual e não só a outros níveis, principalmente porque estamos a falar de questões de saúde mental e que não era suposto termos jovens, não é?
1: Nestas idades com tantos problemas.
0: Com um volume tão, ou seja, com uma percentagem tão, tão significativa dos nossos jovens.
1: Para terminarmos esta entrevista, desta introdução à temática da sexualidade, doutora Carina Parente, os comportamentos sexuais dos jovens portugueses estão mais seguros e responsáveis atualmente ou continuamos ainda a ter bastante trabalho? Ou o impulso continua a prevalecer?
0: Temos trabalho bem feito, não é? Felizmente temos jovens, ou seja, que já têm maior consciência do risco, principalmente em relação às infecções sexualmente transmissíveis, e que ouvem a palavra VIH-Sida ou estas duas siglas e na realidade acabam por perceber que elas existem, sim, e podem se esquecer de outras, igualmente importantes, não é? E posso dizer e posso aproveitar já para sublinhar, ontem, dia 28, foi o Dia Mundial das Hepatites, e por isso as hepatites andam a par do VIH e das outras infecções sexualmente transmissíveis, principalmente a B e a C, e por isso é muito importante que nós não nos esqueçamos delas e há rastreios rápidos para uns e para outros e que nós não precisamos efetivamente de nos preocupar com custos, com tempo que temos que esperar, não, a gente faz o teste em 15 minutos, 30 minutos máximo para a hepatite C e efetivamente temos o resultado. Mas dizia, falando de comportamentos de risco efetivamente, voltando ao relatório da professora Margarida Gaspar de Matos, que é o mais recente e que de alguma forma é um relatório que envolve uma equipa que já está a trabalhar nesta área desde 98 e que replica um estudo que é internacional, ou seja, há vários países a fazerem exatamente o mesmo estudo e por isso ele é tão relevante, porque não existe outro cá em Portugal com os mesmos dados. E preciso dizer-vos que o que é que elas encontram? Que os nossos jovens, e estamos a falar do oitavo e décimo ano, em que incidiu este estudo, ou seja, a maioria não tiveram comportamentos de risco, ok? Mas há uma percentagem significativa que não refere à utilização da pílula como método preventivo, porque o ideal seria a utilização do preservativo mais a pílula, ou seja, a dupla proteção. Nós sabemos que o preservativo é complexo, que traz aqui muitas questões e que poderíamos perder aqui um programa inteiro a falar sobre aquilo que leva as pessoas a não usar. Mas na realidade ele é essencial e temos mesmo que considerá-lo e perceber exatamente como é que ele funciona para ser um elemento que adiciona prazer e não que retira prazer, mas é essencial porque só ele é que previne as infecções sexualmente transmissíveis. Mas depois temos a gravidez, e há bocado falava da reprodução, o professor López sublinhava a reprodução, não é? Ou seja, a sexualidade hoje não está só ligada à reprodução, felizmente. Sim. Nós temos a noção de prazer e temos que vivê-lo, e é efetivamente um dos nossos pilares para nos sentirmos satisfeitos com a nossa vida. Sim. E por isso os nossos jovens também o sentem da mesma forma, não é? E por isso eles estão abertos a novas experiências. É uma idade que é propícia a isso mesmo. Eles estão em desenvolvimento, estão abertos estão disponíveis para a descoberta, no geral, em tudo na vida, relativamente a tudo na vida, e à sexualidade também. Usam ou vão usando o preservativo, mas estão a descurar. O que é que isto nos leva a pensar? Que vamos ter que ter aqui uma reflexão, os profissionais que trabalhamos na área, porque, e todos nós, famílias inclusive, porque se temos até agora números de gravidez na adolescência, de controlados, existem, mas não em número muito significativo, está minimamente controlado, poderemos vir a ter aqui um reverso daquilo que tem sido esta constatação. E por isso é preciso voltarmos a pensar nesta questão. Voltar a sublinhar também que a pílula do dia seguinte não é um método contraceptivo, é efetivamente para ser usado uma vez na vida, porque efetivamente aconteceu algo que nos fugiu ao controle total e que não foi sequer equacionada antes da prática sexual de risco, porque nós não sabemos as sequelas que isto pode ter para a mulher, principalmente para aquilo que será a sua capacidade reprodutiva e para a sua saúde no geral, ok? Por isso, pensar, e aí deixo um alerta para as nossas jovens, que na realidade esta questão não deve ser sequer uma questão, deve ser um elemento que eu me socorri porque tive assim uma situação que eu não consegui controlar efetivamente, ok? Por isso, peço também, e acho que é importante também sublinhar isto, os nossos cuidados primários de saúde precisam efetivamente de sentir-se mais esta mudança que tem acontecido, não é? Naquilo que é a precocidade, vamos assim dizer, as idades mais jovens, para que as nossas jovens efetivamente se interajam uns com os outros a nível sexual e estejam mais disponíveis para a sexualidade ou para a prática sexual. Isto acontece, não podemos negar que isto acontece, e os profissionais de saúde são essenciais, enfermeiros de saúde, médicos de família são essenciais, e é importante que não tenham nenhum preconceito em relação a isso e que permitam aos nossos jovens aceder aos contraceptivos quando entendam que é efetivamente necessário, para podermos também educá-los na utilização, eles perceberem a importância
1: da utilização. E a tal abertura com os pais também.
0: E esta abertura com os pais necessariamente estará aqui equacionada da mesma forma, ok? Os jovens pedirem, mostrarem esta preocupação, mesmo tem que ser antes de iniciar a atividade sexual, que eles tenham esta familiarização com estes métodos, seja o preservativo, seja a pílula ou outro método que substitua a pílula, que possa ser mais ajustado às características dos nossos jovens, ok? Pronto, por isso, dizer-vos isto, que dá uma forma...
1: Como última mensagem, doutora, que para terminarmos este programa, então, como última mensagem, porque vamos ter oportunidade para outro, portanto, só para deixar aqui digamos que um conselho, se assim se pode dizer, uma mensagem a quem nos está a ouvir.
0: Que o que é que eu vos posso dizer nesta área? Voltar a falar naquilo que é a importância da ligação, do trabalho em conjunto entre a família, escola e comunidade. E por isso dizer que a família tem um papel efetivamente importante desde muito cedo na educação das nossas crianças, do acompanhamento ao longo destes desafios que elas vão tendo, principalmente das mudanças que vão sentindo a partir da que são mais acentuadas ao nível daquilo que é a construção da identidade, aquilo que será a construção dos valores, dos princípios dos nossos jovens na adolescência, não é? Mas não tirar aqui a responsabilidade àquilo que é o nosso setor da educação, ou seja, ao Ministério da Educação, nem ao Ministério da Saúde, e muito menos a nós que estamos no terreno, às instituições que trabalham na área da comunidade, na intervenção comunitária, na comunidade, e por isso temos todos que falar a mesma linguagem e estar muito próximos uns dos outros. Por isso, obrigada pelo vosso desafio, e isto é uma prova efetiva de que o poder local está efetivamente comprometido com a saúde dos nossos jovens. Muito obrigada.
1: Nós é que agradecemos a sua presença, a doutora Karina Parente, psicóloga então responsável pelo CAPS, Centro de Atendimento Psicossocial VH Cida, do Gabinete de Apoio à Família, com sede em Viana do Castelo. Quanto a nós, teremos a oportunidade para mais um encontro, para falarmos, continuarmos a dissecar esta temática da sexualidade em várias vertentes, e da vossa parte, quem está a nos ouvir do outro lado já sabe que se tiver alguma questão, alguma dúvida, pode sempre contactar a Rádio Cultural de Cerveira para depois fazer chegar até nós essas dúvidas, essas questões, e assim também serem claramente esclarecidos relativamente então a esta temática. Voltamos num próximo programa. Obrigada pela vossa presença.
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1: Talento cerveirense com projeção internacional regressa à casa para espetáculo único de dança.
2: Notícias com Rui Vaz Carpinteira.
1: O Auditório Municipal de Nova Cerveira recebe um espetáculo de dança multidisciplinar protagonizado pelo bailarino e coreógrafo Rubem de Sá. Jovem talento com raízes em Gondarém e atualmente reconhecido como uma das figuras portuguesas com maior projeção internacional na área da dança. 26 de julho, 19 horas, com entrada livre em palco. 5 escolas convidadas, mais de 150 bailarinos provenientes da Áustria, Dubai, Malta, Inglaterra, Espanha, Portugal e Ilhas Canárias, proporcionarão ao público uma experiência artística marcada pela diversidade cultural, pela excelência técnica num espetáculo que cruza diferentes estilos de dança e evidencia o poder da arte como linguagem universal. Esta produção resulta de um intenso percurso desenvolvido por Rubem de Sá ao longo do último ano, período em que percorreu vários países para orientar formações, workshops e projetos artísticos em colaboração com escolas e entidades internacionais. Volta a Portugal faz incursão inédita no Gerês e será transmitida em direto para todo o mundo. A Volta a Portugal 2026 terá início em Lisboa e final no Porto, percorrendo 1.388 km de 5 a 16 de agosto. A corrida contará com uma passagem inédita pelo Parque Nacional da Peneda-Gerês e uma dupla ascensão do Alto da Senhora da Graça. A equipa UAE Emirates de Tajed, Pogacar e João Almeida estará presente, representada pelo campeão olímpico Rui Oliveira. Pela primeira vez, a prova terá transmissão internacional em direto através da plataforma HBO Max, com a RTP1 a assegurar a cobertura nacional. O antigo ciclista espanhol Ezequiel Mosquera assume o cargo de diretor da prova, sucedendo a Joaquim Gomes na organização. A edição 2026 da Volta a Portugal começará, como referimos, em Lisboa e terminará no Porto, reunindo um prólogo, um contrarrelógio e 9 etapas em linha numa extensão de 1.388 km entre 5 e 16 de agosto. Valença reforça meios de socorro e emergência com apoio municipal de 30 mil euros. Valença reforçou a capacidade de resposta dos meios de socorro e emergência com um apoio municipal de cerca de 30 mil euros, que permitiu aos bombeiros de Valença adquirir novos equipamentos destinados às operações de proteção e socorro. O novo conjunto é composto por um compressor de enchimento de ar comprimido e um conjunto de almofadas de alta pressão. A aquisição foi efetuada pelos bombeiros voluntários de Valença com apoio da Câmara Municipal, reforçando a capacidade operacional da cooperação em cenários de elevada complexidade. O Presidente da Câmara, José Manuel Carpinteiro, e o Vereador da Proteção Civil, Arlindo Sousa, acompanharam a demonstração dos equipamentos numa ação que contou também com a presença do Presidente da Associação Humanitária, Abel Guerreiro, do Comandante Hélder Trancoso e de vários operacionais. Na ocasião, o Presidente da Câmara destacou reforçar os meios dos bombeiros é uma prioridade deste Executivo. Continuaremos a apoiar o investimento na Proteção Civil, garantindo melhores condições de trabalho aos nossos bombeiros e mais segurança para toda a população, afirmou José Manuel Carpinteiro. Câmara de Caminha sem indicação de fecho da escola de Vilar de Mouros. Alarmismo infundado. A Câmara de Caminha não tem indicações de que o Jardim de Infância de Vilar de Mouros feche no próximo ano letivo. Manifestando solidariedade com os pais na defesa do ensino de proximidade, mas admitindo algum alarmismo. Estamos solidários com os pais, obviamente, queremos a manutenção das escolas de proximidade na freguesia, mas não é definitivo, disse Alusa Ana Rocha, vereadora da Educação da Câmara de Caminha, depois de os pais lançarem um apelo à inscrição de 3 crianças para prefazer as 10 necessárias para manter a turma. Questionada sobre se o município não tem informação de que o Jardim de Infância da Escola de Vilar de Mouros vai fechar por falta de crianças, a vereadora da Educação respondeu exatamente de todo. Ouvi o coordenador do primeiro ciclo e não colocou este cenário como uma probabilidade, assegurou a vereadora. Agora a fechar. Acusou vacinas pela morte dos filhos, agora foi indiciada por homicídio. uma mãe homicídio. Uma mãe norte-americana do estado Idaho foi indiciada pela morte dos filhos.

0: do Condado de Payette emitiu uma acusação formal em 29 de junho de 2026, indiciando Andrea Shaw, de 23 anos, por dois homicídios em primeiro grau, relacionadas com as mortes dos seus filhos gêmeos de 18 meses. As autoridades recordam ainda na mesma nota que no dia 30 de junho deste ano, cerca das 16 horas locais, os polícias de Boaz, uma cidade no Idaho, localizaram e detiveram a suspeita, salientando que tal foi possível após uma investigação longa e minuciosa. Segundo a KTVB, Andrea terá sufocado as crianças. As crianças, um menino e uma menina, foram encontradas mortas em 1 de maio de 2025, numa cama que partilhavam. Após as mortes, recorda o The Guardian, Andrea e o marido participaram num podcast produzido por uma organização anti-vacinação, fundada e anteriormente liderada pelo atual secretário de Estado dos Estados Unidos, Robert Kennedy Jr. Neste, alegavam que a administração de três vacinas a Tyson e Dallas tinham estado na causa das mortes de ambos. Andrea Shaw, a mãe, tem uma fiança de $2 milhões e voltará a tribunal no próximo dia 14. A Press Associação aponta que a mulher pode enfrentar prisão perpétua ou pena de morte se for condenada ou se declarar culpada de homicídio em primeiro grau. Sem comentários. Eu fico por aqui. Desejo uma ótima sexta-feira. Volto em próximas edições.
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janeiro pode ter alguns desafios difíceis, concentre-se naquilo que você quer e vai conseguir. Touro, hoje tenha atenção e evite conflitos na sua vida amorosa. Escolha aquilo que quer, aquilo que for melhor para si. Gêmeos, pode receber uma boa proposta a nível profissional. Pense bem antes de aceitar. Caranguejo, seja forte e acredite mais em si, você é muito mais forte do que pensa. Leão, no amor tem uma proteção especial, que maravilha, aproveite. Virgem, hoje é um dia muito favorável a todos os níveis, o sucesso espera por si, você merece muito. Balança, tenha atenção, pode haver falhas na comunicação com os outros, portanto veja bem aquilo que diz e ouça bem. Está bem? Escorpião, hoje é um bom dia para avançar com os seus projetos. Sagitário, pode ter uma derrota, saiba dar o braço a torcer, não tem problema nenhum. E são as derrotas que nos tornam mais fortes, não são as vitórias são boas, mas o que nos torna mesmo fortes são as derrotas. Capricórnio, no trabalho seja mais prudente, não cante vitória antes do tempo. Aquário, procura ouvir os conselhos de pessoas mais experientes. E peixes, anda com muitas saudades do passado, concentre-se no presente, o passado já foi. E hoje os signos mais favorecidos são Leão e Virgem, e os menos favorecidos são Sagitário e Touro. 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

Começamos com o leão, que está com a haste de espadas e que anuncia vitórias profissionais. E o número da sorte é o 5. Já a touro está com os enamorados, que significa que terá que tomar uma decisão importante na sua vida. O número da sorte é o 6. Aquário, com o rei de ouros, que aconselha a usar o seu sentido prático. E o número da sorte é o 8. E agora muita atenção que eu vou falar para um dos signos mais carinhosos, mais românticos do zodíaco. Qual será? Você conhece essa pessoa com certeza, que é de caranguejo. São muito carinhosos, está com o número 9, portanto está com as espadas, 9 de espadas, que alerta para alguns sentimentos assim menos positivos. Portanto, alegre o seu coraçãozinho, você também fica melindrada com qualquer coisa. E o número da sorte é o 9. Carneiro está com a morte, que anuncia um período de renovação. E o número da sorte é o 13. Peixes, com as de hoje, que indica estabilidade financeira. E o número da sorte é o 11. Vamos saber como está Gêmeos. Está com o dependurado, que significa que terá que fazer alguns sacrifícios. O nosso número da sorte é o 12. Capricórnio, com rainha de copas, que lembra que tem uma boa ajuda, um bom amigo ao seu lado. O número da sorte é o 49. Já a Virgem está com o valete de espadas, que o aconselha a aumentar assim o seu cuidado com aquilo que o rodeia. O número da sorte é o 6. E agora, muita atenção, porque eu vou falar para um signo que hoje vai ter de enfrentar alguns desafios. Ah, pois é, pois é. Sabe qual é? É Escorpião. Está com o 9 de paus, que lhe diz para ter força nos momentos difíceis. E você tem. Tem que é um campeão, que eu sei que sim. O número da sorte é o 31. Balança, com as de paus, que significa que deve ter mais espírito e iniciativa. O número da sorte é o 23. Já Sagitário, com o valete de copas, que significa que contará com a lealdade de quem o rodeia. Você é leal, tinha cá de ser, as outras pessoas também são. A gente recebe o que dá. O número da sorte é o 47. 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

temos temas de Ace One com Karina Gomes, também de Luki e 20 Fingers e finalmente o super clássico Chega com Justino Delgado e Rei Alder. Neste Congela, sem dúvida, uma grande recordação. Isto num dia em que vamos estrear em Super Kizomba FM um tema composto com a ajuda, ou melhor, com a utilização da inteligência artificial. Vai ser lá mais adiante. 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

0: Puto português, Ginelo Pain nos Reis do Semba, aquele que é um videoclipe ou um tema que tem um videoclipe absolutamente genial e que vale a pena verem e reverem. Enquanto isto, estreia de African Queen na Afro and Funk Fever com assinatura de Sinada e Landrick, e finalmente a anunciada estreia de um tema composto com recurso à inteligência artificial. Quer o tema, quer o respectivo teledisco. A letra e a voz são de Kiddy. O resto é totalmente da responsabilidade da IA. O trabalho chama-se Lady Vagabundo, na sua versão Zouk.
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Às sextas-feiras encerramos sempre com o número 1 do Top 10 Super Kizomba. Neste caso, já é há duas semanas, Doce Mucubal de Livong. Isto porque neste fim de semana vamos ter a divulgação desta nova lista e vamos ter também pista de dança com o DJ SM com a Kizomba Mix 2025. Neste caso, a primeira parte deste trabalho. A nossa conversa por hoje está concluída. Obrigado a todos e tenham um super fim de semana, sempre na companhia da melhor música, sempre na companhia de Super Kizomba FM. 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

Olá, votos, muito boa tarde, bem-vindos à Rádio Cultural de Cerveira e ficar agora com esta página musical que traz Rima Viana até bem perto das 7. É habitual viagem musical de fim de semana aqui na frequência estação da sua rádio. Fica então um convite, passe connosco uma ótima tarde musical aqui na frequência Rádio Cultural de Cerveira com Rima Viana nestas próximas 3 horas. Por isso, fique bem, bom fim de semana.

e foi a nossa primeira apresentação musical na voz de Julieta Venegas. Vai ser um fim de semana aparentemente soleado, mas também bastante nublado. De resto, são estas previsões para amanhã, onde pode até ocorrer algum chuvisco acompanhado de um episódio de trovoada. Por isso, tudo isto previsto para o dia de amanhã, embora incerto em determinados locais. O domingo, no entanto, deverá ser bem melhor, num cenário mais agradável, tempo de verão, e por isso, naturalmente, também convidativo para um breve passeio aqui dentro das suas possibilidades.

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4: Muita música para si ao longo da tarde. Recordo que ainda estamos dentro da primeira hora deste programa, um programa extenso, onde a música vai ao seu encontro até bem perto das 7. É o habitual também programa no final de semana aqui na Cultural de Cerveja, com a apresentação de Romaviana. Para todos, votos, muito boa tarde, bom fim de semana.

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9: Ficamos agora extensivamente a 15 minutos às 5. Vamos mudar de página e ficar com a música tradicional portuguesa até perto da hora certa.

e ao sabor da música tradicional portuguesa. Chegamos ao final desta primeira hora, estamos a menos de um minuto das 5 da tarde. Vamos então sair para um intervalo, regressamos mais à frente, depois das notícias. Naturalmente aqui é a sua companhia Ana Cultural de Cerveira e o Romeu Viana que lhe traz esta viagem ao mundo da música. Por isso, fico por aí.

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1: Prontos para reviver os grandes momentos da Eurovisão?
2: Notícias com Rui Vaz Carpinteira.
1: Espetáculo tributo ao Festival Eurovisão da Canção, apresentado pela Pauta de Capricho, 11 de julho, próximo sábado, 21h30, no Auditório Municipal. A entrada é livre. O coro infanto-juvenil de Vila Nova Cerveira promete uma viagem emocionante pelos maiores êxitos da história da Eurovisão. Revisitar canções que marcaram as gerações, celebrar a diversidade musical e cultural de um dos festivais mais emblemáticos do mundo. Direção musical é a Cíntia Pereira, com músicos convidados. Uma noite de música, emoção e grandes memórias para toda a família. Celebre, neste espetáculo, o espírito único da Eurovisão. Volta a Portugal faz incursão inédita no Gerês e será transmitida em direto para todo o mundo. A Volta a Portugal 2026 terá início em Lisboa e final no Porto, percorrendo 1.388 km de 5 a 16 de agosto. A corrida contará com uma passagem inédita pelo Parque Nacional de Peneda-Gerês e uma dupla ascensão do Alto da Senhora da Graça. A equipa UAE Emirates de Tanger, Olga Car e João Almeida estará presente, representada pelo campeão olímpico Rui Oliveira. Pela primeira vez, a prova terá transmissão internacional em direto através da plataforma HBO Max, com RTP1 a assegurar a cobertura nacional. O antigo ciclista espanhol Ezequiel Mosquera assume o cargo de diretor da prova, sucedendo a Joaquim Gomes na organização. A edição 2026 da Volta a Portugal começará, como referimos, em Lisboa e terminará no Porto, reunindo um prólogo, um contrarrelógio e 9 etapas em linha numa extensão de 1.388 km entre 5 e 16 de agosto. Valença reforça meios de socorro e emergência com apoio municipal de 30 mil euros. Valença reforçou a capacidade de resposta dos meios de socorro e emergência com um apoio municipal de cerca de 30 mil euros, que permitiu aos bombeiros de Valença adquirir novos equipamentos destinados às operações de proteção e socorro. O novo conjunto é composto por um compressor de enchimento de ar comprimido e um conjunto de almofadas de alta pressão. A aquisição foi efetuada pelos bombeiros voluntários de Valença com o apoio da Câmara Municipal, reforçando a capacidade operacional da cooperação em cenários de elevada complexidade. O Presidente da Câmara, José Manuel Carpinteiro, e o Vereador da Proteção Civil, Arlindo Sousa, acompanharam a demonstração dos equipamentos numa ação que contou também com a presença do Presidente da Associação Humanitária, Abel Guerreiro, do Comandante Hélder Trancoso e de vários operacionais. Na ocasião, o Presidente da Câmara destacou reforçar os meios dos bombeiros é uma prioridade deste Executivo. Continuaremos a apoiar o investimento na Proteção Civil, garantindo melhores condições de trabalho aos nossos bombeiros e mais segurança para toda a população, afirmou José Manuel Carpinteira. Câmara de Caminhas, em indicação de fecho da escola de Vilar de Mouros, alarmismo infundado. A Câmara de Caminha não tem indicações de que o Jardim de Infância de Vilar de Mouros feche no próximo ano letivo. Manifestando solidariedade com os pais na defesa do ensino de proximidade, mas admitindo algum alarmismo. Estamos solidários com os pais, obviamente queremos a manutenção das escolas de proximidade na freguesia, mas não é definitivo, disse a Lusa Ana Rocha, vereadora da Educação da Câmara de Caminha, depois de os pais lançarem um apelo à inscrição de 3 crianças para prefazer as 10 necessárias para manter a turma. Questionada sobre se o município não tem informação de que o Jardim de Infância da Escola de Vilar de Mouros vai fechar por falta de crianças, a vereadora da Educação respondeu exatamente de todo. Ouvi o coordenador do primeiro ciclo e não colocou este cenário como uma probabilidade, assegurou a vereadora. Agora a fechar. Acusou vacinas pela morte dos filhos, agora foi indiciada por homicídio. Uma mãe norte-americana do estado Idaho foi indiciada pela morte dos filhos gêmeos de apenas 18 meses após ter afirmado que os meninos tinham morrido após lhe terem sido administradas 3 vacinas. A Andrea Shaw, de 23 anos, foram apontadas 2 acusações de homicídio em primeiro grau, revela o The Guardian. Tyson e Dallas morreram no ano passado e agora um grande júri acusou Andrea de ser a responsável, aponta um comunicado do Departamento da Polícia de Payette, emitido no passado dia 1 de julho. O Departamento da Polícia anuncia que um grande júri do Condado de Payette emitiu uma acusação formal em 29 de junho de 2026, indiciando Andrea Shaw, de 23 anos, por 2 homicídios em primeiro grau, relacionadas com as mortes dos seus filhos gêmeos de 18 meses. As autoridades recordam ainda na mesma nota que no dia 30 de junho deste ano, cerca das 16 horas locais, os polícias de Boaz, uma cidade no Idaho, localizaram e detiveram a suspeita, salientando que tal foi possível após uma investigação longa e minuciosa. Segundo a KTVB, Andrea terá sufocado as crianças. As crianças, um menino e uma menina, foram encontradas mortas em 1 de maio de 2025 numa cama que partilhavam. Após as mortes, recorda o The Guardian, Andrea e o marido participaram num podcast produzido por uma organização anti-vacinação fundada e anteriormente liderada pelo atual secretário de Estado dos Estados Unidos, Robert Kennedy Jr. Neste, alegavam que a administração de 3 vacinas a Tyson e Dallas tinham estado na causa das mortes de ambos. Andrea Shaw, a mãe, tem uma fiança de $2 milhões e voltará a tribunal no próximo dia 14. A Press Associação aponta que a mulher pode enfrentar prisão perpétua ou pena de morte se for condenada ou se declarar culpada de homicídio em primeiro grau. Sem comentários. Eu fico por aqui. Desejo uma ótima sexta-feira. Volto em próximas edições.
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4: E já estamos com o sinal indicativo de recomeço desta viagem musical. 10 minutos passam das 5, para si que nos escuta, votos de muito boa tarde e obrigado por estar em sintonia com a Cultural de Cerveira. Uma tarde soleada, temperaturas nem por isso, 22 graus, são os cronómetros que usam neste momento aqui nesta vila. O fim de semana não vai trazer grandes alterações, de resto até está previsão de algum chuvisco que pode aparecer no final da tarde de sábado, para isto, naturalmente para alguns locais. O domingo será bem melhor e bem diferente. Estão prontos para seguir viagem? Vamos de novo ao encontro da música, já sabe, as suas músicas preferidas passam aqui na Cultural de Cerveira. Fique bem, boa tarde.

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O desporto também de passagem à boleia neste programa musical, para dizer que Portugal já tem novo selecionador e já foi hoje apresentado Jorge Jesus. Depois do fracasso da seleção portuguesa e toda uma decepção com a saída prematura do Mundial, para ir de hoje novo rumo, outro comandante a gerir as operações, de seu nome Jorge Jesus, com um rico palmarés e os muitos títulos conquistados, agora a abraçar a carreira como selecionador da equipa nacional. E é já em setembro que começa a nova aventura com a participação portuguesa na Liga das Nações.

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E assim vai sendo já tarde musical, estamos a 22 minutos das 6 da tarde, este programa musical com Gomes Viana aqui na Cultural de Cerveira. Espero também que esteja a passar uma tarde agradável na companhia da sua rádio, frequência 93.6. Vamos sair para um curtíssimo intervalo, que será o último antes da hora certa, e depois voltamos de novo à música portuguesa até final desta segunda parte. Por isso, fique bem, boa tarde.

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5: E já estamos com a música cantada em português. É com ela que vamos ficar até perto das 6 da tarde. Por isso, fique bem. Boa tarde com o Rádio Cultural de Cerveira.

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5: It's 6:02.

cá estamos então de regresso para a terceira e última parte deste programa. Vamos para a terceira parte, a música irá ao seu encontro neste final de tarde de sexta-feira. Já naturalmente também aproveitar um bom regresso a casa, final das suas ocupações profissionais, vai para a estrada, faça uma ótima viagem, está de férias, aproveite e desfrute. Bem, então daí para o resto do programa fica o convite para esta última parte restante deste espaço musical. Fique bem, boa tarde, já sabe, sou um encontro com a música aqui na Cultural de Cerveira. Boa tarde.

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3: É a longa maratona musical aqui na sua rádio, quase entrar na última meia hora do programa.

0: E assim vai sendo esta tarde musical. Estamos a entrar na reta final do programa. 20 minutos nos separam das 7. A emissão de fim de semana, como eu venho aqui na Cultural de Cerveira, com esta viagem habitual ao mundo da música, a finalizar a semana. Espero que esteja bem, a regressar muito bem a casa. Tempo de férias para uns, enquanto outros ainda trabalham. No entanto, desfrute o tempo que lhe for possível e possa naturalmente também descontrair. Vamos sair para mais um curtíssimo intervalo e depois vamos ficar nos minutos finais deste espaço musical.
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E chegamos ao final desta viagem musical. Foi na Cultural de Cerveira, um programa de Roma Viana ao longo das últimas 3 horas. Foi um prazer, como sempre, contar com a sua companhia ao longo da tarde. Resta-me então desejar-lhe a continuação de um bom resto de sexta-feira, bom fim de semana, boas férias, se for o caso. Nós voltamos a ouvir-nos no próximo domingo, amanhã este domingo, como habitualmente nesse final de semana. Desta vez temos o cantor Rui Porto, que vai nos trazer as canções que fazem parte do seu repertório musical. Por isso não perca, a partir de domingo, a partir das 10, estou consigo. Bom dia.

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1: Talento cerveirense com projeção internacional regressa à casa para espetáculo único de dança.
2: Notícias com Rui Vaz Carpinteira.
1: O Auditório Municipal de Nova Cerveira recebe um espetáculo de dança multidisciplinar protagonizado pelo bailarino e coreógrafo Rubem de Sá. Jovem talento com raízes em Gondarém e atualmente reconhecido como uma das figuras portuguesas com maior projeção internacional na área da dança. 26 de julho, 19 horas, com entrada livre. Em palco, 5 escolas convidadas. Mais de 150 bailarinos provenientes da Áustria, Dubai, Malta, Inglaterra, Espanha, Portugal e Ilhas Canárias proporcionarão ao público uma experiência artística marcada pela diversidade cultural, pela excelência técnica num espetáculo que cruza diferentes estilos de dança e evidencia o poder da arte como linguagem universal. Esta produção resulta de um intenso percurso desenvolvido por Rubem de Sá ao longo do último ano, período em que percorreu vários países para orientar formações, workshops e projetos artísticos em colaboração com escolas e entidades internacionais. Volta a Portugal faz incursão inédita no Gerês e será transmitida em direto para todo o mundo. A Volta a Portugal 2026 terá início em Lisboa e final no Porto, percorrendo 1.388 km de 5 a 16 de agosto. A corrida contará com uma passagem inédita pelo Parque Nacional de Peneda-Gerês e uma dupla ascensão do Alto da Senhora da Graça. A equipa UAE Emirates de Tajed, Olga Car e João Almeida estará presente, representada pelo campeão olímpico Rui Oliveira. Pela primeira vez, a prova terá transmissão internacional em direto através da plataforma HBO Max, com RTP1 a assegurar a cobertura nacional. O antigo ciclista espanhol Ezequiel Mosquera assume o cargo de diretor da prova, sucedendo a Joaquim Gomes na organização. A edição 2026 da Volta a Portugal começará, como referimos, em Lisboa e terminará no Porto, reunindo um prólogo, um contrarrelógio e 9 etapas em linha numa extensão de 1.388 km entre 5 e 16 de agosto. Valença reforça meios de socorro e emergência com apoio municipal de 30 mil euros. Valença reforçou a capacidade de resposta dos meios de socorro e emergência com um apoio municipal de cerca de 30 mil euros, que permitiu aos bombeiros de Valença adquirir novos equipamentos destinados às operações de proteção e socorro. O novo conjunto é composto por um compressor de enchimento de ar comprimido e um conjunto de almofadas de alta pressão. A aquisição foi efetuada pelos bombeiros voluntários de Valença com o apoio da Câmara Municipal, reforçando a capacidade operacional da cooperação em cenários de elevada complexidade. O Presidente da Câmara, José Manuel Carpinteiro, e o Vereador da Proteção Civil, Arlindo Sousa, acompanharam a demonstração dos equipamentos numa ação que contou também com a presença do Presidente da Associação Humanitária, Abel Guerreiro, do Comandante Hélder Trancoso e de vários operacionais. Na ocasião, o Presidente da Câmara destacou reforçar os meios dos bombeiros é uma prioridade deste Executivo. Continuaremos a apoiar o investimento na proteção civil, garantindo melhores condições de trabalho aos nossos bombeiros e mais segurança para toda a população, afirmou José Manuel Carpinteiro. Câmara de Caminhas, em indicação de fecho da escola de Vilar de Mouros, alarmismo infundado. A Câmara de Caminha não tem indicações de que o Jardim de Infância de Vilar de Mouros feche no próximo ano letivo. Manifestando solidariedade com os pais na defesa do ensino de proximidade, mas admitindo algum alarmismo. Estamos solidários com os pais, obviamente, queremos a manutenção das escolas de proximidade na freguesia, mas não é definitivo, disse à Lusa Ana Rocha, vereadora da Educação da Câmara de Caminha, depois de os pais lançarem um apelo à inscrição de 3 crianças para prefazer as 10 necessárias para manter a turma. Questionada sobre se o município não tem informação de que o Jardim de Infância Escola de Vilar de Mouros vai fechar por falta de crianças, a vereadora da Educação respondeu exatamente de todo. Ouvi o coordenador do primeiro ciclo e não colocou este cenário como uma probabilidade, assegurou a vereadora. Agora a fechar. acusou vacinas pela morte dos filhos, agora foi indiciada por homicídio. Uma mãe norte-americana do estado Idaho foi indiciada pela morte dos filhos gêmeos de apenas 18 meses após ter afirmado que os meninos tinham morrido após lhe terem sido administradas 3 vacinas. A Andrea Shaw, de 23 anos, foram apontadas 2 acusações de homicídio em primeiro grau, revela o The Guardian. Tyson e Dallas morreram no ano passado e agora um grande júri acusou Andrea de ser a responsável, aponta um comunicado do Departamento da Polícia de Payette, emitido no passado dia 1 de julho. O Departamento da Polícia anuncia que um grande júri do condado de Payette emitiu uma acusação formal em 29 de junho de 2026, indiciando Andrea Shaw, de 23 anos, por 2 homicídios em primeiro grau, relacionadas com as mortes dos seus filhos gêmeos de 18 meses. As autoridades recordam ainda na mesma nota que no dia 30 de junho deste ano, cerca das 16 horas locais, os polícias de Boise, uma cidade no Idaho, localizaram e detiveram a suspeita, salientando que tal foi possível após uma investigação longa e minuciosa. Segundo a capa TVB, Andrea terá sufocado as crianças. As crianças, um menino e uma menina, foram encontradas mortas em 1 de maio de 2025, numa cama que partilhavam. Após as mortes, recorda o The Guardian, Andrea e o marido participaram num podcast produzido por uma organização anti-vacinação, fundada e anteriormente liderada pelo atual secretário de Estado dos Estados Unidos, Robert Kennedy Jr. Neste, alegavam que a administração de 3 vacinas a Tyson e Dallas tinham estado na causa das mortes de ambos. Andrea Shaw, a mãe, tem uma fiança de $2 milhões e voltará a tribunal no próximo dia 14. A Press Associação aponta que a mulher pode enfrentar prisão perpétua ou pena de morte se for condenada ou se declarar culpada de homicídio em primeiro grau. Sem comentários. Eu fico por aqui. Desejo uma ótima sexta-feira. Volto em próximas edições.
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